0: quando você compra de lá, você não desenvolve a indústria nacional. Quando você compra de lá, você não desenvolve tecnologia aqui. Quando você compra de lá, você não gera emprego aqui.
1: O programa Mar Aberto prevê a construção de 96 embarcações até 2032, com investimentos estimados de R$ 32 bilhões na indústria naval brasileira. Mais cedo, o presidente Lula participou em Itajaí da cerimônia de lançamento ao mar da fragata Cunha Moreira. Com 107 metros de comprimento, com vés de voo e hangar para helicópteros, a fragata conta ainda com radares, sistemas de armas avançados e sensores integrados. Nesse projeto, o governo do Brasil está construindo 4 navios de guerra, com investimentos de quase 14 bilhões do Programa de Aceleração do Crescimento, o novo PAC. Reportagem Graziele Bezerra.
2: A taxa de desocupação entre março e maio desse ano foi de 5,6%, menor patamar da série histórica.
3: E o rendimento médio do brasileiro aumentou.
2: Dados mostrados pela PNAD Contínua, divulgada hoje pelo IBGE.
4: O número de brasileiros procurando por uma oportunidade de trabalho retornou ao menor patamar da série histórica, iniciada em 2012. A taxa de desocupação no trimestre encerrado em maio foi de 5,6%. O índice ficou estável na comparação com o trimestre anterior e teve queda de 0,6 pontos percentuais em relação ao mesmo período do ano passado. Outro destaque da Pesquisa Nacional por Amostra de Domicílios Contínua foi a queda na taxa de subutilização, que atingiu 13,3%, o menor nível da série histórica, como explica o analista do IBGE, William Kratochwil.
5: Mais importante é quando observamos a subutilização do mercado de trabalho, ou seja, aqueles que trabalhavam menos horas do que gostariam, aqueles que estavam desalentados, aqueles que estavam fora do mercado de trabalho, mas estão potencialmente ligados a ele, que apresentaram reduções nos seus contingentes, e isso diminuiu a taxa de subutilização do mercado de trabalho, o que é um fator importante, mostrando que o mercado ele continua absorvendo a mão de obra que não estava sendo utilizada.
4: No caso dos empregados com carteira de trabalho assinada, o índice se manteve estável, com quase 40 milhões de pessoas formalizadas. No começo do ano, a gerente Fabiana Barros foi contratada em uma loja no centro de Brasília. Para ela, o cargo com carteira assinada representa tranquilidade.
6: Eu acredito que a vantagem ela é muito boa, porque além de ter os benefícios que a própria empresa fornece, que é o 13º, as férias, então assim, é muito bom.
4: O rendimento médio do brasileiro também subiu, como explica o subsecretário de Política Macroeconômica do Ministério da Fazenda, Rafael Ramires Leão.
7: O rendimento médio real dos trabalhadores no trimestre foi de R$ 3.726, uma alta de 4% em relação ao mesmo período do ano anterior. E na comparação com 2022, esse rendimento está 20% mais alto, um avanço que mostra que a queda no desemprego veio acompanhada de ganho real no bolso do trabalhador.
4: A taxa de ocupação medida pelo IBGE leva em conta empregados com ou sem carteira assinada, funcionários públicos, trabalhadores domésticos e trabalhadores que atuam por conta própria. O número de brasileiros ocupados chegou a 102 milhões e 700 mil, uma alta de 0,5% em relação ao trimestre anterior, o que representa 558 mil pessoas a mais incluídas no mercado de trabalho. Reportagem Luana Karen.
3: O governo do Brasil trabalha para tentar atualizar o teto dos microempreendedores individuais.
2: Durante participação no programa Bom Dia Ministro, produzido pela empresa Brasil de Comunicação, o ministro do Planejamento e Orçamento, Bruno Moretti, explicou que um projeto de lei será enviado ao Congresso e prevê atualização entre 2027 e 2028.
8: A gente está trabalhando aqui com a perspectiva de atualizar esse teto para um patamar aí entre 130 e 140 mil, que é mais ou menos a reposição da inflação. Isso é absorvível desde que isso seja feito de maneira escalonada, entre 2027 e 2028. Fazendo isso de forma escalonada, a gente consegue absorver nas contas públicas, a gente consegue, inclusive, cumprir todo o nosso regramento orçamentário e fiscal.
3: Criação de gado irregular, garimpo ilegal e desmatamento em área de conservação.
2: Todos esses crimes foram desarticulados em uma operação do ICMBio no estado do Pará, que terminou essa semana.
3: Durante a ação de fiscalização, o órgão encontrou fortes indícios de criação clandestina de gado dentro da estação ecológica da Terra do Meio.
9: Uma área de proteção ambiental que abriga diversas plantas e animais, como o macaco-aranha da testa branca, que está em perigo de extinção. Essa é a Estação Ecológica Terra do Meio, localizada entre os rios Xingu e Iriri, no Pará. Foi nessa importante área de proteção ambiental que o Instituto Chico Mendes de Conservação da Biodiversidade realizou a Operação Pasto Nulos para acabar com o desmatamento ilegal, a criação de gado irregular e o garimpo ilegal. A ação começou no dia 3 de junho e foi marcada por resistência dos invasores, que ameaçaram policiais, destruíram pontes e tentaram furtar o gado apreendido. Ao todo, foram aplicados 6 milhões e 500 mil reais em multas, além de bens retidos, como escavadeiras, trator, motocicletas e motores estacionários. Fiscais também apreenderam ouro ilegal e mercúrio, que é um metal altamente tóxico que contamina água, peixes e seres humanos, e 436 cabeças de gado, que agora terão outro destino, como explica o presidente do ICMBio, Mauro Pires.
10: E esse gado depois foi destinado para programas sociais, né? Para combate à fome, para a merenda escolar, né? De escolas municipais, também para hospitais, é importante dizer.
9: De acordo com Mauro Pires, os criminosos eram reincidentes, já tinham sido multados e foi encontrada uma grande rede de atividades ilegais.
10: Não se trata ali de um pequeno produtor que tinha duas, três vacas de produção leiteira ou para sua família. A gente estava falando de uma rede clandestina de criação de animais em áreas protegidas e prejudicando aqueles produtores que seguem as regras. Aquele produtor que vacina os seus animais, registra os seus animais no órgão sanitário estadual.
9: Além do ICMBio, a Operação Pasto Nulos contou com o apoio da Força Nacional, Polícia Federal, Polícia Militar do Pará e IBAMA. Reportagem Raquel Mariano.
2: O INSS inaugurou hoje a 7ª unidade do PrevBarco, a agência flutuante da Previdência que leva atendimento a comunidades afastadas dos centros urbanos.
3: O novo PrevBarco foi inaugurado em Belém, no Pará, e vai atender municípios do arquipélago do Marajó e do Amapá.
11: Uma nova agência flutuante do INSS foi inaugurada nesta sexta-feira em Belém, no Pará. O PrevBarco Belém 2 vai levar serviços previdenciários e assistenciais a comunidades ribeirinhas, indígenas e quilombolas de difícil acesso no Marajó e no Amapá. Os atendimentos ocorrem de forma direta, sem a necessidade de agendamento prévio. Durante a solenidade, o ministro da Previdência Social, Volney Queiroz, revelou o impacto pessoal que a iniciativa causou em sua gestão.
12: Esse PrevBarco, desde quando nós tivemos o primeiro contato na Previdência Social com a política do PrevBarco, foi uma coisa que me emocionou, chamou minha atenção e fez com que eu quisesse me dedicar a aumentar o número de PrevBarcos e a fortalecer essa política.
11: A presidente do INSS, Ana Cristina Silveira, defende que a nova estrutura flutuante consolida uma previdência social mais inclusiva e acolhedora.
13: O PrevBarco é, acima de tudo, um símbolo. Símbolo do Estado que através abrimos para chegar às pessoas. Símbolo de uma gestão que não espera o cidadão. Que vai para ele e garantindo que nenhum brasileiro fique para trás.
11: O modelo operacional destaca-se por ser resolutivo, ou seja, ele permite que o cidadão saia com o resultado do requerimento na hora. O tratorista Isaías Rosário da Silva, de 65 anos, conseguiu a concessão da aposentadoria diretamente no barco e celebrou a agilidade do serviço.
14: Foi feliz, porque já estou com a carta já aposentado. Ajudar bastante. tem nem palavra, né? E agora foi maravilhoso.
11: Com a chegada do Belém 2, o Ministério da Previdência Social eleva para 7 o número de PrevBarcos em atividade simultânea nos rios da região norte. Reportagem Pedro Sardinha.
2: Das Relações Exteriores confirmou as mortes de uma brasileira e um brasileiro entre as vítimas dos fortes terremotos que atingiram a Venezuela na última quarta-feira.
3: O Itamaraty afirmou em uma rede social que está prestando assistência consular às famílias das vítimas.
2: Hoje, uma missão humanitária do Brasil partiu de Guarulhos, em São Paulo, com destino a Maracay, na Venezuela.
3: Foram enviados cães farejadores e equipamentos especializados para busca e resgate urbano, além de equipes e materiais médicos para cuidado das vítimas.
15: O Brasil enviou nesta sexta-feira ajuda humanitária para a Venezuela. A aeronave KC-390 Millennium da Força Aérea Brasileira decolou de Guarulhos, em São Paulo, com destino a Macaray, na Venezuela. Foram enviados médicos, cães farejadores e equipamentos especializados para apoiar a Venezuela após os terremotos da última terça-feira. São 12 toneladas de material de apoio e uma equipe de busca e resgate urbano, que reúne profissionais da Secretaria Nacional de Promoção e Defesa Civil, de militares do Corpo de Bombeiros de Minas Gerais, São Paulo e do Paraná, além de especialistas da Agência Nacional de Telecomunicações, a Anatel. A missão humanitária brasileira é coordenada pela Agência Brasileira de Cooperação do Ministério das Relações Exteriores. Priscila Machado, para a Voz do Brasil.
2: De acordo com o último balanço divulgado pelo governo da Venezuela, 920 pessoas morreram e mais de 3 mil ficaram feridas.
3: Ainda segundo o governo venezuelano, mais de 4 mil pessoas estão desalojadas e mais de 300 edificações foram afetadas.
2: Agora há pouco, a Força Aérea Brasileira informou que um hospital de campanha da Marinha do Brasil será transportado neste sábado para apoiar a Venezuela após os terremotos registrados na última quarta-feira.
3: A FAB disse que a aeronave KC-390 Millennium vai transportar, além de estrutura do hospital, equipe médica que prestará apoio aos venezuelanos.
2: A decolagem está prevista para as 8 horas da manhã, horário de Brasília, na base aérea do Galeão, no Rio de Janeiro.
3: Um estudo promovido entre pacientes com obesidade grave ou associada a outras comorbidades, como hipertensão, vai medir os impactos de canetas emagrecedoras à base de semaglutida sobre o Sistema Único de Saúde.
2: Anunciado hoje pelo ministro da Saúde, Alexandre Padilha, o estudo vai ser feito ao longo dos próximos 2 anos, com 250 pacientes do Grupo Hospitalar Conceição, do Rio Grande do Sul.
3: O ministro explicou que um dos objetivos é observar as vantagens da aplicação da medicação para o SUS e para os pacientes que, por vezes, não estão aptos à cirurgia bariátrica, por exemplo.
16: Pessoas que estão esperando na fila de cirurgia bariátrica, mas que não têm condições clínicas sequer de fazer a cirurgia. Então, se pacientes que estavam esperando conseguem reunir as condições clínicas para fazer a cirurgia bariátrica, ou mesmo se tem um impacto a ponto de reduzir a necessidade de fazer a cirurgia bariátrica. Como também nós vamos observar pacientes que têm obesidade e comprometimento cardíaco. Então, o que isso tem de impacto nesses pacientes?
2: Padilha destacou também que a adoção das canetas emagrecedoras como protocolo permanente do SUS contra a obesidade e outras doenças depende da produção da medicação no Brasil.
16: Mais da metade da população brasileira tem sobrepeso, a partir da pesquisa feita pelo Vigitel do Ministério da Saúde, que faz a vigilância nas capitais do país, e 1/4 da população brasileira que estão obesas. Então, nós estamos falando de dezenas de milhões de pessoas. Toda vez que você fala medicação para larga escala de uso no SUS, você tem que conseguir produzir no Brasil, ou senão você não tem sustentabilidade dessa oferta.
3: A pesquisa será realizada com recursos transferidos ao hospital pela Fundação de Apoio da Universidade Federal do Rio Grande do Sul, provenientes de aporte financeiro da produtora do medicamento.
2: A educação pública brasileira avançou em indicadores importantes.
3: A taxa de reprovação no ensino médio e de abandono escolar caíram em torno de 60% em 3 anos.
2: Por outro lado, aumentou a taxa de aprovação dos estudantes.
3: Resultados do censo escolar divulgados hoje pelo Ministério da Educação
2: contribuíram para o resultado um conjunto de políticas públicas, com destaque para o programa Pé de Meia.
17: Mais estudantes permanecendo na escola, passando de ano e concluindo o ensino médio. É o que mostram os dados do censo escolar divulgados pelo Ministério da Educação nesta sexta-feira. Entre 2022 e 2025, a reprovação no ensino médio caiu 62%. O abandono escolar diminuiu 61%, enquanto a distorção idade-série, indicador que mede o atraso escolar, foi reduzida em 28% em 3 anos. No mesmo período, a taxa de aprovação aumentou 11%. Uma revolução na educação brasileira, avaliou Leonardo Barchini, ministro da Educação.
18: Para todos os indicadores, a gente teve uma melhoria significativa que a gente há muito tempo não via. E pela primeira vez, esses três indicadores estão juntos. Diminuição do abandono, diminuição da repetência e diminuição da distorção. A gente, em história recente do Brasil, nessa revolução que a gente fez nas últimas décadas de botar todo mundo para dentro da escola, a gente não tinha visto que esses fatores concomitantemente melhoraram no país.
17: De acordo com o Ministério da Educação, os resultados refletem um conjunto de políticas voltadas à permanência dos estudantes na escola. Entre elas, o programa Pé de Meia, que oferece incentivo financeiro para que alunos do ensino médio frequentem as aulas, concluam os estudos e participem do Enem. Foi o que destacou o ministro Leonardo Barchini.
18: A retomada dos programas do MEC, dinheiro direto na escola, a melhoria da alimentação escolar, do recurso para alimentação escolar, para o transporte escolar, tudo isso contribui para um conjunto de melhorias que nós vislumbramos nos últimos 4 anos. Mas eu poderia dizer que o Pé de Meia é o carro-chefe dessa política toda de melhoria que foi implementada desde 2023.
17: O censo também aponta avanços em outras áreas da educação. As inscrições de concluintes da rede pública no Enem cresceram 46% entre 2022 e 2025. A educação em tempo integral passou de 15% para 25,8% das matrículas, atendendo quase 9 milhões de estudantes. E o número de escolas com internet para uso pedagógico aumentou 43,7%. Beneficiando cerca de 24 milhões de alunos. Os resultados são confirmados pela PNAD contínua do IBGE. Em apenas 1 ano, aumentou o número de jovens de 15 a 17 anos matriculados no ensino médio e caiu a proporção de estudantes fora da escola. Reportagem Pablo Mundim.
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3: Quando obras visuais não são cuidadas, cores se desbotam, traços se perdem e até o mais importante, pode se apagar aquilo que as obras representam para a história.
2: Por décadas, isso ocorreu com o mural de 15 metros que habita o 9º andar do edifício sede do Ministério da Educação em Brasília.
3: A obra da artista carioca Gilda Reis, batizada de Educação, é um retrato das desigualdades do país e um lembrete de que o conhecimento é o caminho para a justiça social.
2: Na reportagem especial de Thaís Antônio, você vai saber como a restauração desse mural é também um resgate do direito à memória.
20: Uma obra marcada pela passagem do tempo, mas que passou por meses de restauração para recuperar suas cores, formas e a identidade artística originais. O mural Educação fica no 9º andar do edifício sede do MEC em Brasília. Produzido nos anos 60, a convite de Oscar Niemeyer, o mural de 15 metros quadrados integra o projeto original do prédio e retrata desigualdades sociais brasileiras, destacando a educação como instrumento de transformação. A obra é da artista carioca Gilda Reis Neto. A filha de Gilda, Marta Reis, participou da cerimônia de entrega do painel restaurado. Ela não conhecia o painel pessoalmente, mas relembra que ouvia a mãe se queixar do estado em que a obra se encontrava.
21: Ela sonhou em ver esse painel restaurado. Ela passou muitos anos fora do Brasil. Quando ela voltou, ela veio a Brasília e ela disse: alguém tem que fazer alguma coisa, não pode deixar.
20: A restauração do painel contou com a participação de mais de 30 pessoas da Universidade Federal de Pelotas. Um trabalho complexo que envolveu muita pesquisa e inovação
0: como lembra a professora Karen Caldas, que atuou ativamente durante o processo.
1: Esse é um painel que tem uma simbologia gigantesca. Ele fala de inclusão, ele fala de educação, ele tem tudo a ver também com um projeto de pensar a educação como base.
0: João Ribeiro, servidor do MEC, se impactou ao encontrar a obra desgastada quando entrou para o quadro do Ministério há mais de 20 anos. Desde então, acompanhou e defendeu a ideia de ver a restauração acontecer. Agora, ao acompanhar o resultado final, João conta que a emoção falou mais alto.
22: Essa utopia de Brasília, essas realidades que são mostradas aqui, nessa inclusão, nessa tentativa de inclusão, de construir uma sociedade democrática, essa ideia da democracia que a gente precisa construir diariamente, né?
0: O processo de restauro do mural preserva uma obra que atravessa décadas e ajuda a contar parte da história do Ministério e também de Brasília, como destaca o ministro da Educação, Leonardo Barchini.
23: Essa reinauguração dessa obra de arte é um dia muito marcante, especialmente para mim, e desde o começo vim aqui visitar o nono andar e ficava matutando por que que esse painel estava tão escondido e tão maltratado. Hoje é um dia de muita emoção para nós e para todos aqui que são servidores do MEC, que estão aqui há muito tempo.
0: A reinauguração encerra uma trajetória de abandono dono da obra, que chegou a ficar coberta por tapumes. Em 1992, técnicos do IFAM redescobriram o mural já deteriorado. Na época, uma tentativa de restauração não avançou e o Ministério optou apenas por proteger o mural com portas de vidro. O processo de restauro começou em 2025 e foi concluído este ano com suas características originais. Reportagem Thaís Antônio.
3: E essas foram as notícias do Governo do Brasil.
2: Uma realização da Secretaria de Comunicação Social da Presidência da República.
3: Com produção da Empresa Brasil de Comunicação.
2: E agora com as notícias do Poder Judiciário e do Congresso Nacional. Boa noite, um bom fim de semana.
3: A gente volta na segunda-feira. Boa noite.
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26: Justiça em números 2026, estoque de processos cai e ano de maior demanda da série histórica.
27: STJ determina a criação de plano para atuação da PM paulista em manifestações públicas.
26: Justiça do Trabalho determina que empresa recontrate tratorista demitido após voltar de internação psiquiátrica.
27: Boa noite, eu sou o Arthur Filho.
26: E eu sou Walter Lima.
27: O Poder Judiciário encerrou 2025 com 75 milhões e meio de processos em tramitação, segundo dados consolidados do relatório Justiça em Números 2026, apresentados pelo Conselho Nacional de Justiça.
26: O resultado representa redução de 3 milhões e 400 mil processos em relação ao ano anterior e deixa o acervo em patamar inferior ao registrado entre 2020 e 2023, período em que chegou a 84 milhões e 300 mil processos.
27: Os dados evidenciam que a redução do estoque processual ocorreu de um ano de alta demanda. Em 2025, ingressaram 40 milhões e 900 mil processos judiciais, 1 milhão e 400 mil a mais do que em 2024. Esse foi o maior volume de casos novos da série histórica iniciada em 2009.
26: O relatório também traz dados sobre a presença do judiciário no território nacional. Dos 5.571 municípios brasileiros, quase metade são sedes de comarca na Justiça Estadual.
27: STJ determina que o Estado de São Paulo apresente protocolo para a atuação da Polícia Militar em manifestações públicas.
26: O plano deverá ser apresentado em 60 dias corridos após a elaboração de diagnóstico inicial. Fátima Uchoa.
28: Entre as diretrizes do plano está a proibição do uso de armas de fogo fora das hipóteses legais. Caberá ao juízo da execução aprová-lo e acompanhar a implementação. A decisão da primeira turma do STJ atendeu a pedido da Defensoria Pública de São Paulo, que apontou abusos da PM durante manifestações como detenções indevidas, uso excessivo da força, de bombas de efeito moral e balas de borracha sem justificativa. O colegiado concluiu ser legítima a intervenção judicial no caso, pois a omissão do Estado em regulamentar e controlar eventuais excessos da PM e não há protocolo atual com parâmetros de atuação policial em manifestações públicas. O relator foi o ministro Paulo Sérgio Domingues.
27: A empresa deve recontratar tratorista demitido após voltar de internação psiquiátrica.
26: Para a Justiça do Trabalho, a demissão foi discriminatória. Marla Lacerda.
4: O trabalhador foi afastado das atividades por orientação médica, após quadros severos de depressão. 8 dias após retornar ao trabalho, foi dispensado. O reconhecimento de demissão discriminatória foi negado em primeira instância, mas o TRT reconheceu a gravidade da doença e condenou a empresa ao pagamento de R$ 6 mil de indenização e a reintegrar o tratorista. A discussão foi levada ao TST. O colegiado manteve a condenação, porque teria havido preconceito por parte da empresa, o que já é de entendimento do TST sobre casos que envolvam doenças psiquiátricas graves, como é o caso do trabalhador.
27: Estão abertas as inscrições para a 30ª edição do curso para candidatas eleitorais Edição Brasil, voltado à formação de mulheres que vão disputar as eleições gerais de 2026.
26: A ideia é fortalecer a participação feminina na política. Adriana Carrara.
5: O curso será realizado em formato híbrido. Nos dias 8 e 9 de julho, as atividades presenciais acontecem em Brasília. Já a etapa virtual será realizada no dia 17 de julho. Ao todo, serão selecionadas 480 candidatas para a modalidade online e até 100 participantes para a etapa presencial. O curso para candidatas eleitorais é promovido pela Comissão Interamericana de Mulheres da Organização dos Estados Americanos, em parceria com a Escola de Governo da OEA e a Associação Nacional das Defensoras e Defensores Públicos, com apoio do Tribunal Superior Eleitoral e do Governo da França. A abertura do evento será transmitida ao vivo pelo canal da Justiça Eleitoral no YouTube e pela TV Justiça. As inscrições podem ser feitas até o dia 30 de junho por meio de formulário que está disponível no site tse.jus.br.
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27: A você, uma boa noite.
26: Bom fim de semana e até segunda-feira.
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7: Eu sou Paula Groba.
8: E eu sou Ricardo Nakaoka.
7: E estes são os destaques de hoje do Jornal do Senado, que começa agora.
8: Avançam medidas para combater evasão escolar de pais e mães jovens.
7: Projeto sobre atendimento médico em instituições para idosos gera debate no Senado.
8: Senadores manifestam solidariedade às vítimas de terremotos na Venezuela.
7: Boa noite.
8: Boa noite.
7: A evasão escolar provocada pela maternidade, paternidade e parentalidade precoce pode ganhar um novo enfrentamento no país. Avançou no Senado um projeto que estabelece uma série de medidas para garantir a permanência de estudantes na escola nessa situação.
8: Entre as ações previstas está a obrigação de as instituições de ensino oferecerem condições adequadas para o aleitamento materno. O repórter Bruno Lourenço traz os detalhes.
9: O projeto de lei aprovado na Comissão de Direitos Humanos impõe às redes de ensino o dever de criar condições específicas de acolhimento para que a gestação ou a chegada de um filho não signifiquem o fim dos estudos para jovens. A proposta prevê a formação de uma rede de proteção para evitar que mães, pais ou mesmo pessoas próximas responsáveis por crianças pequenas sejam privadas da formação escolar. A relatora, senadora Ivete da Silveira, do MDB de Santa Catarina, defendeu as medidas.
10: A falta dessa proteção, sabemos bem, cria pessoas que, ao algum uma das capacidades mais necessárias para a vida social, entre as quais se contam o aprendizado de padrões éticos, universais e racionais, algo diferente daqueles aprendidos no ambiente familiar, bem como a educação científica necessária como fundamento da qualificação da mão de obra, o que será imprescindível para que o futuro adulto possa adquirir bom padrão de vida.
9: O projeto, que já havia sido aprovado na Comissão de Assuntos Sociais, seguiu para a Comissão de Educação.
7: E o tratamento da hemofilia no Brasil ainda esbarra em desafios importantes, especialmente nas desigualdades de acesso a medicamentos e terapias mais avançadas entre as diferentes regiões do país.
8: Esse foi o tema de uma audiência pública realizada na Comissão de Assuntos Sociais do Senado, que buscou discutir formas de ampliar e qualificar o cuidado oferecido aos pacientes. Repórter Marcela Diniz.
11: O tratamento preventivo básico é oferecido no SUS e recentemente foram incorporados medicamentos mais tecnológicos e menos invasivos para alguns tipos de hemofilia, doença que afeta a coagulação do sangue. O Brasil é referência internacional no tratamento da doença, mas o acesso ainda não é equitativo. Pessoas que vivem longe de capitais ou regiões metropolitanas são as mais prejudicadas, segundo a presidente executiva da Associação Brasileira de Pessoas com Hemofilia, Indianara Galhardo.
12: Chega lá, olha, não tem a dose total do mês, tem a dose da semana e volta para casa e tem que ir toda semana. E geralmente o hemocentro não notifica antes o paciente.
11: A inclusão da hemofilia na Política Nacional de Doenças Raras e a construção de uma linha de cuidados no SUS foram outras reivindicações apresentadas durante a audiência. O senador Flávio Arnes, do PSB do Paraná, se comprometeu a elaborar um documento sistematizando essas demandas.
13: Nós vamos elaborar no Senado, como desdobramento dessa audiência pública, também um documento da linha de cuidados, ciclo da vida. Ciclo da vida é o acompanhamento de políticas públicas e precisamos avançar para coisas novas.
11: O Programa Nacional de Coagulopatias Hereditárias acompanha atualmente 35.852 pacientes. 34% deles têm hemofilia do tipo A, a mais comum, e 6% hemofilia do tipo B.
7: E o projeto que garante atendimento médico em instituições de longa permanência para idosos foi tema de debate na Comissão de Direitos Humanos do Senado. A proposta, já aprovada pela Câmara dos Deputados, recebeu críticas de todos os participantes da audiência.
8: As preocupações giram em torno da forma como o texto foi construído e dos impactos da medida na rede de cuidados aos idosos. Repórter Márcio Maturana.
14: O projeto foi criticado por todos os debatedores. O texto determina que esses estabelecimentos atuem em conjunto com o Sistema Único de Assistência Social e com o Sistema Único de Saúde. Foram apontados problemas pela representante do governo, Daniela Jenkins, do Ministério do Desenvolvimento e Assistência Social.
15: Caso isso passe, a gente vai ter um resultado absurdo, desastroso, né? E também aumentar a desigualdade. Por quê? Porque se a gente não tem um serviço público, quem depende de serviço público não vai ter acesso. Agora, quem pode pagar, vai ter.
14: A presidente da comissão, Damaris Alves, do Republicanos do Distrito Federal, quer debater mais o assunto.
16: Escrever um texto sem ouvir realmente quem precisava ser ouvido. E eu tô sentindo o peso da minha responsabilidade agora.
14: Depois da Comissão de Direitos Humanos, o texto precisa ser analisado ainda na Comissão de Assuntos Sociais.
7: E está pronto para ser analisado pelo plenário do Senado um projeto que obriga órgãos públicos de proteção e defesa do consumidor a oferecer atendimento à distância, preferencialmente pela internet. Pelo texto, o poder público fica obrigado a garantir à população acesso a esses serviços para o recebimento e processamento de representações e denúncias.
8: De acordo com a relatora da medida, senadora Damaris Alves, do Republicanos do Distrito Federal, a falta de atendimento digital eficiente dificulta a proteção do consumidor no cenário do comércio eletrônico. A parlamentar ainda pontua que a proposta fortalece a cidadania, amplia a transparência e garante que os direitos do consumidor sejam protegidos na prática.
17: A ausência de canais digitais eficientes de atendimento público compromete a efetividade da proteção do consumidor. É necessária uma solução urgente, pois a cada ano mais e mais brasileiros são afetados e o fluxo de comércio continua a crescer aceleradamente.
28: O plenário do Senado fez um minuto de silêncio em homenagem às vítimas dos terremotos que atingiram a Venezuela. Senadores também manifestaram solidariedade às famílias e defenderam o apoio humanitário do Brasil ao país vizinho.
8: O presidente da Comissão de Relações Exteriores, senador Nelsinho Trade, do PSD de Mato Grosso do Sul, destacou a participação de equipes brasileiras na missão de ajuda e ressaltou a importância do fortalecimento dos corpos de bombeiros para atuação em emergências e resgates.
28: O Capital Moto Week, encontro de motociclistas, música e gastronomia que acontece todos os anos em Brasília, pode passar a fazer parte do calendário turístico oficial do Brasil.
8: Um projeto apresentado no Senado reconhece o evento como de relevante interesse turístico nacional. Repórter Henrique Nascimento.
0: Brasília já é parada obrigatória para motociclistas de várias partes do país durante o Capital Moto Week. O evento reúne motos, shows, gastronomia, camping e programação cultural todos os anos na capital federal. A Vanderleia de Oliveira acompanha de perto essa movimentação e diz que o encontro já virou tradição.
1: É um evento maravilhoso, tem gastronomia, tem como você pagar e montar sua barraca para dormir, tem shows, tem de tudo.
0: Um projeto da senadora Leila Barros, do PDT do Distrito Federal, reconhece o Capital Moto Week como evento de relevante interesse turístico nacional e inclui um encontro no calendário turístico oficial do Brasil. Esse calendário foi criado para divulgar festas e eventos capazes de atrair visitantes e movimentar a economia local.

0: Técnicos de João Lira, o Jornal do Senado fica por aqui. Acompanhe agora as notícias do Tribunal de Contas da União e da Câmara dos Deputados. Boa noite.
1: Boa noite e um bom fim de semana.
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3: O Tribunal de Contas da União avaliou o programa Agora Tem Especialistas, do Ministério da Saúde. A iniciativa busca ampliar o acesso da população a consultas, exames e cirurgias com especialistas pelo SUS, o Sistema Único de Saúde. O principal ponto analisado foi a estrutura para reduzir a espera por consultas, exames e outros atendimentos. A auditoria apontou que falta integração e eficiência nos sistemas de tecnologia que deveriam gerenciar as filas e os recursos da política. Em 2025, o programa não conseguiu manter o desempenho dos anos anteriores na realização de cirurgias. Uma das razões é a falta de monitoramento, que impede que as informações sejam acompanhadas de forma adequada. O tribunal fez recomendações ao Ministério da Saúde para aprimorar a gestão do programa. Saiba mais em tcu.gov.br.
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4: Comissão aprova infiltração policial em apuração de exploração sexual.
5: Avança projeto que impõe medidas mais rígidas ao acusado reincidente.
4: Deputados estudam manter auxílio alimentação nas férias do trabalhador.
5: Proposta define atendimento para pessoas com deficiência em desastres.
4: Boa noite. Comissão aprova projeto que estabelece protocolo para pessoas com deficiência em casos de desastre ambiental. A repórter Júlia Lopes tem detalhes sobre a proposta.
6: Segundo o Serviço Geológico do Brasil, quase 4 milhões de pessoas vivem atualmente em áreas de risco no país. Dentro desse grupo estão cidadãos com algum tipo de deficiência ou dificuldade de mobilidade, que se encontram entre os mais vulneráveis. Diante desse cenário, a Comissão de Integração Nacional e Desenvolvimento Regional aprovou o projeto que estabelece regras específicas para o atendimento de pessoas com deficiência ou com mobilidade reduzida em situações de emergência. O texto aprovado incorporou as modificações da Comissão de Defesa dos Direitos das Pessoas com Deficiência e define que o Sistema Nacional de Proteção e Defesa Civil será responsável pela coordenação e implementação e monitoramento desses protocolos. O relator da proposta, deputado Tiago De Joaldo, destaca que essas pessoas enfrentam barreiras físicas, comunicacionais e sociais que dificultam a evacuação e o acesso à ajuda e que a adoção desses protocolos é fundamental para garantir mais segurança.
7: A gente sabe da dificuldade que as pessoas com deficiência principalmente têm, né, de participar do processo de evacuação, do processo de resgate, e esse projeto de lei ele busca exatamente trabalhar antecipadamente, né, a política nacional voltada a se prever, inclusive a identificação de mapas, onde é que existem pessoas com deficiências, em lugares de riscos, para que antecipadamente a Defesa Civil possa preparar planos de evacuação específico, que aqueles lugares que poderão servir como local de concentração das pessoas evacuadas e resgatadas tenham acessibilidade, enfim, de uma forma que essas pessoas sofram menos quando essas situações difíceis acontecerem.
6: De acordo com o IBGE, o Brasil tem mais de 14 milhões de pessoas com deficiência, o que representa 7,3% da população com 2 anos ou mais. Esses números reforçam a necessidade de políticas públicas específicas para garantir segurança e atendimento adequado em momentos de emergência. Entre as medidas previstas na proposta estão a identificação e o cadastramento de pessoas com deficiência que vivem em áreas de risco, a inclusão de um capítulo específico nos planos de contingência, a capacitação de agentes para atendimento especializado, além de garantia de acessibilidade em abrigos e centros de assistência. O projeto também prevê a divulgação de informações em formatos acessíveis e a criação de mecanismos de coordenação entre órgãos públicos, a sociedade civil e instituições especializadas. O projeto, que busca melhorar os protocolos de segurança e atendimento das pessoas com deficiência ou com dificuldade de mobilidade no âmbito da Política Nacional de Proteção e Defesa Civil, agora aguarda análise na Comissão de Constituição e Justiça. Da Rádio Câmara de Brasília, Júlia Lopes.
2: Meio Ambiente.
8: Felipe Beccari, do Poder.

0: Temas de São Paulo apresentou o projeto que institui a Virada Nacional da Castração de Cães e Gatos. A iniciativa prevê a realização anual de mutirões gratuitos de esterilização em todo o país, com prioridade para famílias de baixa renda e animais em situação de rua.
1: Segundo Felipe Beccari, a proposta busca reduzir a superpopulação e o abandono de animais, além de prevenir doenças que podem afetar a saúde pública. O texto também prevê ações de educação para guarda responsável e integração com campanhas de vacinação e proteção animal.
2: Transportes.
0: Comissão aprova projeto que aumenta a segurança de pedestres com deficiência. A repórter Maria Neves tem mais informações sobre o texto.
3: A Comissão de Viação e Transportes da Câmara aprovou o projeto do deputado Murilo Galdino, do Republicanos da Paraíba, que visa aumentar a proteção da pessoa com deficiência ou com mobilidade reduzida no trânsito. A proposta prevê expressamente que condutores de qualquer tipo de veículo serão sempre responsáveis pela segurança dos pedestres, especialmente das pessoas com problemas de locomoção. Como ressalta o relator, deputado Alexandre Guimarães, do MDB do Tocantins, o Código de Trânsito já determina que os motoristas são responsáveis pela segurança dos pedestres, mas não faz menção específica à proteção das pessoas com deficiência.
4: O projeto visa alterar o artigo 29 do Código de Trânsito Brasileiro, que é um artigo que visa a proteção dos carros maiores para os menores, dos menores para os ciclistas e motocicletas, dos ciclistas e motocicletas, todos para os pedestres. Traz uma condição declaratória de proteção ainda maior para as pessoas com vulnerabilidade e deficiência no trânsito. Então, essas pessoas com capacidade reduzida e deficiência são inseridas agora no corpo desse texto.
3: Alexandre Guimarães ressalta que o Brasil já conta com normas que reforçam a proteção das pessoas com deficiência no trânsito, como a Lei Brasileira de Inclusão. O deputado sublinha que essa legislação impõe ao poder público e aos particulares o dever de garantir acessibilidade e segurança no uso das vias públicas e dos serviços de mobilidade urbana. No entanto, na opinião do deputado, ainda assim, as mudanças na lei são fundamentais por dar ênfase ainda maior à responsabilidade dos motoristas. Segundo ele, sem isso, a proteção dos pedestres com deficiência ou mobilidade reduzida permaneceria prejudicada. A proposta que reforça a proteção de pessoas com deficiência ou mobilidade reduzida no trânsito ainda será analisada pela Comissão de Constituição e Justiça. Da Rádio Câmara de Brasília, Maria Neves.
2: Direitos Humanos.
1: Comissão aprova infiltração policial para investigar exploração sexual de crianças e adolescentes. A repórter Mônica Tati explica a questão.
5: Projeto aprovado pela Comissão de Segurança Pública e Combate ao Crime Organizado da Câmara dos Deputados prevê medidas de reforço contra o tráfico, a prostituição e a exploração sexual de crianças e adolescentes. O texto reconhece essas práticas como atividades típicas de organizações criminosas e permite a adoção de instrumentos legais, como a infiltração de agentes policiais. Segundo o autor do projeto, o deputado delegado Paulo Bilinski, do PL de São Paulo, a infiltração já está prevista na Lei das Organizações Criminosas, mas é preciso prever uma nova legislação no caso específico de crimes sexuais contra crianças e adolescentes. Paulo Bilinski ressalta que muitos aliciadores e intermediadores operam por meio de redes sociais, fóruns fechados e plataformas de comunicação criptografadas, de difícil acesso para investigação.
6: A característica do crime de pedofilia, de tráfico de crianças, a característica, principal característica é que são ambientes extremamente fechados. Como você investiga um lugar da onde não sai informação? A única forma de investigar é com a infiltração. O Brasil tem uma dificuldade de fazer infiltração policial porque é um ambiente sem a prática e sem o costume. É um método de produção de prova que existe no Brasil, na legislação, faz tempo, mas não é empregado dessa forma, com essa facilidade.
5: O texto também amplia as medidas de proteção aos agentes infiltrados e aos seus familiares, como escolta, alteração de identidade, mudança de domicílio e eventual inclusão em programas especiais. A proposta busca ainda aprimorar a cooperação internacional, facilitando o intercâmbio de informações e operações com outros países. O projeto, que reforça o enfrentamento ao tráfico e à exploração sexual infanto-juvenil, será analisado pelas comissões de Previdência, Assistência Social, Infância, Adolescência e Família e de Constituição e Justiça e de Cidadania. Depois seguirá para a votação no plenário da Câmara. Da Rádio Câmara de Brasília, Mônica Tati.
2: Saúde.
0: Josivaldo JP, do União do Maranhão, defende a aprovação de projeto que cria uma política nacional de apoio a crianças e adolescentes neurodivergentes. Autor da proposta, ele explica que o objetivo é ampliar o acesso a diagnóstico, terapias e apoio escolar, com prioridade para famílias em vulnerabilidade.
1: Josivaldo JP também aponta que o projeto prevê a criação de um fundo nacional para financiamento de centros de atendimento, serviços itinerantes e formação de profissionais especializados. De acordo com o congressista, a maior parte dos recursos será destinada a famílias inscritas no CadÚnico.
2: Segurança Pública.
0: Proposta em debate na Câmara impõe medidas mais rígidas para acusados que cometam novos crimes. Saiba mais na reportagem de José Carlos Oliveira.
7: A Câmara dos Deputados analisa a proposta que altera o Código de Processo Penal para impor regras mais duras para criminosos reincidentes. O texto do deputado Domingos Sávio, do PL de Minas Gerais, permite à Justiça decretar a prisão preventiva de acusado preso novamente em flagrante após ter sido liberado em uma primeira audiência de custódia. Domingos Sávio argumenta que a medida vai prevenir a repetição de crimes cometidos por pessoas que já possuem histórico criminal e processos pendentes.
8: Prendeu uma vez, teve audiência de custódia, você tem o direito de ficar livre para responder em liberdade, mas foi preso pela segunda vez, houve uma reincidência, ele fica preso preventivamente enquanto tramita o seu julgamento para decidir qual é a pena. Ou seja, acaba com esse prende e solta. Isso está desmoralizando a polícia e incentivando o crime. Portanto, o meu projeto de lei que irá contribuir nessa guerra contra o crime.
7: A proposta foi aprovada na Comissão de Segurança Pública, inclusive com novas regras para facilitar a ação policial nas prisões em flagrante. Uma das alterações valida o flagrante baseado em denúncia anônima ou fundada suspeita, desde que haja descrição detalhada das circunstâncias objetivas que levaram à ação policial. O texto aguarda a análise da Comissão de Constituição e Justiça, onde já recebeu o apoio da relatora. A aprovação definitiva na Câmara depende da apreciação do plenário. Da Rádio Câmara de Brasília, José Carlos Oliveira.
2: Comissões.
1: Relatório de comissão externa sobre feminicídios no Rio Grande do Sul, aprovado neste primeiro semestre, propõe diversas medidas para combater o problema. A repórter Daniele Lessa nos conta as medidas sugeridas.
9: O feriado de Páscoa do ano de 2025, com 12 assassinatos de mulheres, foi o motivo de criação da comissão externa sobre feminicídios no Rio Grande do Sul, que após realizar 43 reuniões e ouvir mais de 300 pessoas, aprovou seu relatório final, com um diagnóstico da violência e com 95 propostas para o Estado e para uma política nacional de enfrentamento. A coordenadora da comissão, deputada Fernanda Melchiona, do PSOL Gaúcho, disse que o trabalho continua, agora levando as propostas a diferentes órgãos e cobrando medidas efetivas.
10: E a ideia não é um relatório final da comissão, é um relatório parcial para que a gente possa, até o ano de 2026, final do ano, a nossa comissão tem até janeiro de 2027, cobrar o que está sendo feito.
9: Entre as propostas estão o aumento da estrutura de atendimento à mulher, especialmente em pequenas cidades rurais, rurais e no litoral norte, que não conta com nenhuma delegacia da mulher, ampliar o alcance de ações que funcionam, como colocar tornozeleiras eletrônicas em agressores, garantir o aumento de recursos federais para o combate ao feminicídio nos estados, por meio de aprovação de projeto de lei, e também ações de educação e comunicação que possam alterar a cultura de violência.
11: Que esclareça, que enfrente, não apenas que anuncie tantos feminicídios. Não basta para nós apenas a contabilidade macabra e perversa. Nós queremos que se fale da vida dessa mulher, que se humanize, que se diga que ela era mãe, que se diga que ela era filha.
9: Em 2025, no Rio Grande do Sul, foram 80 feminicídios consumados e 264 tentativas. Da Rádio Câmara de Brasília, Daniele Lessa.
2: Justiça.
0: A Comissão de Relações Exteriores aprovou o projeto que restringe a prisão preventiva de policiais investigados por ações em serviço. A reportagem é de Luiz Cláudio Canuto.
12: A Comissão de Relações Exteriores e de Defesa Nacional da Câmara aprovou o projeto que restringe a prisão preventiva e medidas cautelares contra agentes de segurança investigados por atos praticados durante o serviço. O texto altera o Código de Processo Penal. Segundo o projeto, juízes só poderão determinar prisão preventiva ou medidas cautelares daqueles profissionais se houver demonstração inequívoca de que a conduta não ocorreu em legítima defesa ou no estrito cumprimento do dever legal. O autor da proposta, deputado Coronel Assis, afirmou que o objetivo é proteger quem atua em situações de alto risco. O relator, deputado General Girão, do PL do Rio Grande do Norte, recomendou a aprovação do texto. Na avaliação dele, a proposta não afrouxa o controle penal, mas exige uma motivação mais robusta para que não haja a prisão do policial.
13: Esse poder de polícia nunca foi tão desmoralizado no nosso país. Nós precisamos tratar com rigor a criminalidade. E é claro, e precisamos dar respaldo aos nossos policiais que combatem a criminalidade para que eles não sejam perseguidos. O que se vivencia hoje no Brasil é isso. Muitas decisões são tomadas derrumpante por magistrados, condenando policiais, às vezes até mesmo dentro da própria corporação, tirando da rua, proibindo promoções policiais. Policiais que foram envolvidos em algum tipo de atuação de enfrentamento ao crime, já considerados no carimbo na testa como sendo culpados. Não, não é assim que deve se tratar o policial. A gente tem que dar respaldo para que ele possa ter, sim, a autoridade de defender a sociedade.
12: A regra valeria para policiais, militares, policiais penais e, por sugestão do relator, também para os integrantes de polícias legislativas. Segundo o texto, para decretar a prisão, a autoridade judicial deve comprovar que o ato do agente não se enquadra em duas situações específicas: excludente de ilicitude prevista no Código Penal, como legítima defesa, e estrito cumprimento do dever legal. E também contexto de risco iminente ou ameaça grave à ordem pública ou à integridade física, inclusive de outra pessoa, em que o uso da força tenha sido necessário e proporcional. O projeto que restringe a prisão preventiva de agentes de segurança em serviço está na Comissão de Segurança Pública e Combate ao Crime Organizado. Em seguida, vai à Comissão de Constituição e Justiça antes de seguir para o plenário. Da Rádio Câmara de Brasília, Luiz Cláudio Canuto.
2: Trabalhe.
1: Câmara debate proposta que garante a manutenção do auxílio alimentação durante as férias. O texto já está sendo analisado pelas comissões, como informa a repórter Sofia Peçanha.
14: A legislação trabalhista considera que o auxílio alimentação não integra a remuneração do empregado. E com isso, muitas empresas descontam o valor do vale quando o trabalhador sai de férias ou de licença, por exemplo. Esse entendimento, no entanto, pode mudar se avançar na Câmara dos Deputados o projeto sobre o assunto. O autor da proposta, o deputado Acácio Favacho, do MDB do Amapá, entende que quando a empresa concede o auxílio alimentação, o empregado passa a contar com o valor no orçamento, não sendo justo reduzi-lo em situações justificadas de ausência, como férias, uso de banco de horas, motivo de doença comprovada, acidente de trabalho, licença maternidade e licença paternidade. O projeto já foi aprovado pela Comissão de Trabalho, onde o relator, o deputado Ricardo Maia, do MDB da Bahia, reforçou que a alimentação é um direito social essencial à dignidade e ao bem-estar do trabalhador. Ele concordou que a manutenção do benefício em períodos justificados de ausência é uma forma de garantir segurança alimentar e proteção social.
15: A finalidade principal do auxílio alimentação é promover a segurança alimentar, um pilar que não pode ser removido justamente quando o trabalhador mas precisa dar tranquilidade para o seu descanso e recuperação.
14: Segundo a proposta, a regra não vale para afastamentos com recebimento de benefício previdenciário, como nos casos de auxílio-doença pago pelo INSS. O projeto que proíbe o desconto do auxílio alimentação durante as férias e outras faltas justificadas será analisado agora pela Comissão de Constituição e Justiça. No entanto, o deputado Jorge Guitten, do Republicanos de Santa Catarina, apresentou um requerimento de redistribuição para que o texto também seja analisado pela Comissão de Finanças e Tributação. Esse pedido ainda aguarda a decisão da Câmara. Da Rádio Câmara de Brasília, Sofia Peçanha.
2: Votação.
0: Glauber Braga, do PSOL do Rio de Janeiro, reclama da demora do Senado para votar o fim da escala 6-1 já aprovado na Câmara. O parlamentar cobra que os senadores avancem na análise da matéria sem novos adiamentos.
1: Glauber Braga argumenta que o fim da escala 6-1 dará mais tempo de descanso e melhores condições de vida para os brasileiros. O parlamentar afirma que o modelo atual prejudica trabalhadores submetidos a jornadas exaustivas, especialmente em atividades de maior desgaste físico.
0: Termina agora o Jornal Câmara dos Deputados, produzido pela Rádio Câmara, com trabalhos técnicos de Wellington Teles e a apresentação de Val Monteiro e Luciana Vieira. Uma boa noite para você.
1: A Voz do Brasil volta na segunda-feira. Boa noite e bom fim de semana.
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desde o comecinho da noite, teve uma figura, me pediu uma música assim. Olha ele lá de Bonel. Olha o dito cujo lá. Essa vai pra você com carinho. Desde o comecinho que ele tá me pedindo, e eu fico só enrolando, mas dessa vez parece que não vai ter jeito. É pra você.

0: iniciar-se um novo período de tempo em que o Criador lhe permite despertar para agir no bem. É importante meditar sobre a bênção deste dia, na construção da alegria e da paz almejadas por nós. Não se importe se o dia amanheceu nublado ou chuvoso, ensolarado ou borrascoso. Não se preocupe se o clima está frio ou se o calor promete castigar. Erga-se e ore, agradecendo a Deus o fato de ter você aberto os olhos no corpo físico para um novo dia. Ele é ensejo de realizações positivas, de progresso para você. Não se impaciente por dar-se conta de que no dia de hoje você guarda bem pouco ou nenhum dinheiro para suas necessidades comuns. Pense que está com saúde e que o trabalho, por mais simples, é a feliz oportunidade que a pessoa recebe de Deus para modificar a vida. Seja carpindo o solo ou recolhendo o lixo, preservando a higiene. Seja lavando uma roupa ou conduzindo fardos. Qualquer que seja o serviço, agradeça ao Senhor seguindo adiante. Procure não se infelicitar se acordou febril, debilitado, doente. Você mantém a lucidez, pode pensar, pode agir. Busque o socorro de alguém se não puder cuidar-se só. Não despreze a prece com que você pedirá o auxílio divino diante do seu desequilíbrio orgânico. O auxílio virá. Espere, agindo. Seja como for, você tem hoje nas mãos os mais valiosos recursos para ser feliz, dentro do quadro das suas provações e merecimentos. Não se entregue à revolta, ao rancor, à mágoa, ao desalento. Seu dia deve ser um dia lindo. Seu tempo deve ser abençoado. Enquanto é hoje, seja amigo de alguém, leal e prestativo. Enquanto é hoje, liberte-se dos vícios que o aprisionam, fiel ao bem, decidido. Enquanto é hoje, cresça um pouco mais, vinculado a Jesus Cristo, a fim de que consiga viver um bom dia em cada dia que passe por você. Vivendo bem o seu dia, você estará se preparando para o formoso dia sem nuvem, sem tormenta, sem noite, que o Criador a todos nos oferece após superados os tempos terrestres, educando-nos e valorizando as horas com disposição e coragem, com grandeza d'alma. Enquanto puder escutar ou perceber a palavra hoje, com a audição ou com a reflexão no campo fisiológico, valha-se do tempo para registrar as sugestões divinas e concretizá-las em sua marcha.
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0: Bom dia, minha gente querida. Já são 4 horas e 58 minutos. 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Bom dia, minha Bahia, bom dia, meu Brasil, bom dia pra vida.
1: Bom dia, Titio Falcão.
0: Bom dia, Juju, bom dia.
1: Bom dia, Titio Falcão.
0: Bom dia, meu rei, bom dia.
1: Titio Falcão, o café já tá pronto?
0: Olha, o café tá pronto lá na casa de Baleão, viu? Lá na casa do meu amigo Baleão, o café tá pronto, hein? Lá na casa do meu amigo Valdeci, aí no Japumeirinho. Alô, Valdeci, bom dia, bom dia, bom dia, meu amigo Valdeci. Cafezinho por lá tá pronto. Meu amigo Diarone já tá acordado, meu amigo Diarone. Alô, Diarone.
2: Bom dia, Falcão.
0: Bom dia, Diarone.
2: Bom dia, Diarone. Que Deus abençoe grandemente o nosso dia.
0: Amém.
2: Mandar um abraço aí a todos os seus ouvintes, especial para Iva na Fazenda Canaã, Zuza, eletricista, Babão, Nilson 104000, Neto Caminhão Boiadeiro e seus colaboradores aí, seus sobrinho e filho. Um abraço a todos.
0: Você já tá aqui em Piauí,
2: que Deus proteja.
0: Você já tá aqui em Piauí, rapaz? Tá na caminhada, parece?
3: Bom dia, meu amigo
0: Falcão.
3: Bom dia,
0: mestre
3: Pio. Bom dia, Renan, bom dia, Ju, bom dia, ouvinte da Nova FM. Falcão, que você passa um forró? Matuas com leite, Falcão. Qualquer mundo Matuas com leite, oferecer pro meu amigo Mangangana Graciosa, sua esposa Aline, seus filhos, toda sua equipe de trabalho, meu amigo Marcelo na Fegan, sua esposa, seus filhos, toda sua equipe de trabalho, meu amigo Danilo, meu amigo Robert Cabafito, sua família tá na escuta, minha amiga Demia no Bairro Novo, meu amigo Ney, meu amigo Dernival. E aqui na Vila Irmã Dulce, para Rock da Viola, meu amigo Dentinho, na Vila Irmã Dulce, meu amigo Ada, meu amigo Adriano, para Paulo, mãe Roxinha, meu irmão Paçoca, para acompanhar Gieta, a esposa Leidiane, na Rua da Sônia, meu amigo João Carpinteiro, sua esposa Jade, Dona Anice e seu Val. Bom dia, Falco.
0: Bom dia, Pio. Alô, Val. Alô, Dona Anice, na Rua das Flores. Bom dia para vocês aí, hein?
4: Bom dia, Falcão.
0: Bom dia, meu irmão.
4: É nóis, irmão. Um ótimo sábado.
0: Para nós.
4: Um bom trabalho.
0: Onde você tá de boa, hein?
4: Magnífico aí, Falcão. Manda alô aí pra Guedes do Leite, Babão, Pio da Tilapa, Chico do Jornal, Damiana, Bula. E tu estiver na escuta e vai indo uma rapada.
0: Veinha, valeu, meu irmão.
5: Bom dia, Falcão.
0: Bom dia, meu irmão.
5: Amazola da Topete Zenon.
0: Bom dia, Amazola.
5: Você gostaria de mandar um alô pra meu neto Paulo, que chegou agora de Salvador, e Dona Dete, Xande e seu Zé.
0: Alô, Paulo.
5: Que
0: alô,
5: via
0: Paulo.
5: Já de Edgar Mão Branca, aqui essa música que fala das cidades da Bahia. E pra Meire lá no Japão. Valeu, Falcão.
0: Valeu, Amazola. Valeu, Amazola. Bom dia, meu amigo Falcão, que Deus lhe proteja. Seu dia de sábado sempre. É, o Rádio Ela com Aguinaldo Timóteo, top. Meu amigo Babão, mandando um abraço para todos os ouvintes. Conde Procópio, Fábio Baitaba, Torico, Diarone, Milton 104000, Guedes da Fazenda Valdivino, Zé Paulo, Zé da Onça, Isaac do Bar, Tina Tilápia, Pai Paulo e Mãe Roxinha, Netinho do Porco, alô Netinho do Porco, velho cabeção. E mano tá ouvindo, hein? Mano tá ouvindo e todos os ouvintes da Zona Rural. Valeu, potência do horário de todas as manhãs. Segunda-feira tem seleção, hein? É, segunda-feira tem a seleção. Rapaz, jogo feio ontem. Que eu assisti foi da Espanha e Uruguai, viu? O goleiro do Uruguai logo tomou logo um frango. Tomou logo um gol feio e aí pronto. O treinador substituiu logo o goleiro. Mas o jogo feio. Aí a Espanha não tá esse time, não. Todo desorganizado. Todo desorganizado. E Cabo Verde se classifica, né? Bom, a partir de agora a gente vai se encantar, viu, gente? Pessoal pedindo forró, não vou tocar forró, não. A minha participação no forró eu já fiz, né? Toquei forró demais. Até que daqui a pouco eu toco, depois de 6 horas, né? Ainda toco forrozinho. Toco forró ano todo. Mas a partir de agora a gente vai encantar. A gente vai se emocionar com essa dupla maravilhosa. Coisa boa de ouvir, né? Eu me encanto todas as vezes que eu chego aqui no rádio, que faço um especial com essa dupla linda e maravilhosa, que não existe desde o início da década de 90. E os dois, o João Mineiro faleceu em 2012, o Marciano morreu em 2019. Vamos tentar cantar? O João Mineiro e Marciano.

viciado em você, jovem de Marciano. 5:09, bom dia minha Bahia, bom dia meu Brasil. E Piauí está com 19 graus, a temperatura momentânea, hein? Ou pra quem tá em casa, a temperatura tá boa, tá agradável, hein? Agradável. Bom dia, bom dia, bom dia. Você que já está no trabalho, bom dia. Quem tá preparando o cafezinho agora, bom dia. Quem tá na cama, oh, coisa boa. Bom dia, bom dia. Paixão proibida, quem nunca viveu a paixão proibida, hein?

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5:15. Bom dia, minha Bahia, bom dia. Oh, como é bom acordar e ouvir João Mineiro e Marciano. Alô, meu amigo Rafael lá em Itabuna. Alô, Rafael, bom dia, meu amigão.

Esta noite, como lembrança, às 5 horas, 17 minutos, no oferecimento de Ciência ao Lanche. 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Amor clandestino. 5 horas, 18 minutos. Bom dia, minha Bahia. Bom dia, meu Brasil.

Bom, acredito que mais nunca haverá músicas sertanejas dessa natureza, hein? Ou seja, não surgirá uma outra dupla, né? É muito difícil. As coisas boas estão indo embora, né? 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Alex e a equipe agradecem a sua preferência. 5 horas e 22 minutos. Amantes e amigos.

0: como não se encantar com essas músicas lindas e maravilhosas, né? 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
0: 5 horas e 25 minutos.
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0: Não passei essa música, não, Paulo. Amor clandestino, deixa eu dar. Já passei. Não.
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0: Não, amor clandestino, não. Passei. Tô vendo ali que eu passei amor clandestino.
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0: Enquanto toca essa música aqui, é o tempo que eu vou dar conta dos meus anunciantes, tem os patrocinadores, não tem programa, né, gente? 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
0: 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E Carlinhos agradece a sua preferência, viu? Eu fico muito contente quando encontro o Carlinhos, Dona Grazi, e eles falam: olha, o pessoal tá indo lá e falando que eu vi lá no rádio, hein? É muito bacana, hein? 5 horas e 26 minutos. 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Alô, seu Jonas, bom dia. 5 horas e 27 minutos. 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Opa, tomei um cafezinho com leite lá. A empresária Renatinha tava por lá. Renatinha, Renato da Farinha, dona Marielza. 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Alô, Laiane, bom dia, bom dia. 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Com café com leite, não tem coisa melhor, não, viu? A neta de Renato da Farinha também. Eu cheguei lá, Renato, essa é sua neta. Neta não, pra minha filha. Rapaz, quem velho que tá? Como é que fica falando que Renato não vai, rapaz? Renato vai. Renato vai, minha tia.
2: E vai muito. Aí quando pega, rapaz, pega legal mesmo, só canta.
0: Pai.
2: Ave Maria, parece um robô.
0: Eu tô pensando que a menina é neta dele. A mente que vai, viu? Abraço pra todos vocês aí no Box Pai e Filhas. Essa é a melhor opção aí, viu? Pode passar lá, fala que foi o que eu mandei, viu, gente? 5 horas e 29 minutos aí.

Nossa, como é bom ouvir João Nery Marciano. 5 horas 32 minutos. Alô, meu amigo Netinho do Porco, aí no Centro Comercial José Mota Fernandes. Um abraço, Netinho. Pra quem vai hoje no Centro Comercial, viu? 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Um abraço, Netinho. 5 horas 32 minutos. Benza a Deus.

Coisa boa. Alô, meu amigo Baleão. Alô, Baleão, aí na rua José Mota Fernandes. Um abraço, bom dia pra você. Um abraço aí pro Disney. É Disney, né? E um bom dia pra sua esposa também, viu? Ontem eu tomei um cafezinho na casa de Baleão, ontem à noite. Bom dia, Baleão. 5 horas e 35 minutos. Amor e amizade.

Oh, coisa boa de ouvir, dia sim, dia não. Olha, bom dia, Potência. Hoje é aniversário de Beatriz, a filha de Davi da Oficina. Também é aniversário de Albenor do INSS. Feliz sábado. Alô, Joel, um abraço, bom dia pra você, meu irmão. Ontem também eu tomei um cafezinho com o Joel, hein? Ontem também eu tomei, rapaz, ontem foi um dia massa pra mim. Tomei um café com o Joelson, tomei um café lá no Box Pai e Filhas, lá foi um café com leite, com requeijão, hein? Que beleza, e tomei um café na casa do meu amigo Baleão, né? Ô, trembão. 5 horas e 38 minutos. Crise de amor, quem nunca teve, hein?

0: moça, como não se encantar com essas letras lindas e maravilhosas da dupla João Mineiro e Marciano, dupla que não existe mais desde o início da década de 90, é muito tempo, né? Poxa, cada uma mais linda que a outra, né? 5 horas 41 minutos, bom dia minha Bahia, bom dia meu Brasil.
1: Bom dia, Titio Falcão.
2: Bom dia, Titio Falcão.
0: Bom dia, bom dia. Essa é muito linda, hein? Chega a me arrepiar. Ô, oh, trem.

só que coisa linda, né? 5:44, aí sim é composição, né? Olha, hoje tá previsto para chover 2,4 milímetros, tá bom? E que vai aí para os festejos de São Pedro, é, a probabilidade 93%, então ela vai cair, hein? 2,4 milímetros, tá bom? Temperatura varia, mínima 19, a máxima 27 graus. Pare com isso. 5:44, bom dia minha Bahia, bom dia meu Brasil.

aí no início do relacionamento, né? Que os dois namorando e resolvem se casar, morar junto. É desse jeito aí, hein? O homem tá no lugar, a mulher chega, ele não vai pra casa não, tá tarde não, é desse jeito, né? Desse jeito mesmo. 5:47. Você que tá ouvindo aí, especial os homens dele, Marciano, tá se encantando? Ah, eu fico sempre encantado, viu? Sempre encantado, eu gosto do que faço. Eu não puder te esquecer. Bom dia, minha Bahia, bom dia, meu Brasil. Minha voz tá quase boa, né? Acho que segunda-feira, talvez, hein? Segunda-feira vai tá beleza, hein?

Olha, vendo o cacau, gente, vendo o cacau. Olha, o mercado do cacau aponta que o cacau na Bahia tá de R$320 de arroba, hein? O cacau fechou a semana em R$320 de arroba, tá bom? Bom, deixa eu ver aqui. Já aqui em Piauí, o sistema FAEB atualizou hoje. O cacau fecha a semana em R$319 de arroba, hein? Em Piauí, cacau fecha a semana em R$319 de arroba. No Estiléu de Itabuna, R$319 de arroba também. Já em Gandu, R$310 de arroba, hein? Se procure pra sempre te esqueça. Posso fazer só. Aí ainda ontem chorei de saudades, João Mineiro e Marciano, pra você recordar.

moda linda, maravilhosa, que encanta meu coração. Opa, já estão 5:53. Bom dia, minha Bahia, bom dia, meu Brasil. É o programa Odecão Sertanejo com Titio Falcão, Juju e Renan. Recordando aí as boas músicas da dupla João Mineiro e Baciana. 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Lembrando que o gás do Periquito Gás está na ativa,

Então, Mineiro e Marciano, meu desespero. 5:53, essa é a última pra fechar, hein? Pra fechar o especial com a dupla João Mineiro e Marciano. Eu tava morrendo de saudade de fazer um especial com essa dupla, viu? Tava morrendo de saudade. Matei a minha vontade. Caminhão é assim.

E assim sendo, a gente chega ao final da nossa primeira hora do programa com o especial da dupla João Medeiros e Marciano. Agora, vamos parar o que está fazendo e vamos conversar com Deus, hein? Vamos falar com Deus, tá bom? Já são 6 horas. Todo mundo acompanha a oração do Pai Nosso.

Pai nosso que estais no céu, santificado seja o vosso nome. Venha a nós o vosso reino. Seja feita a vossa vontade, assim na terra como no céu. O pão nosso de cada dia nos dai hoje, perdoai as nossas ofensas, assim como nós perdoamos a quem nos tem ofendido. E não nos deixeis cair em tentação, mas livrai-nos do mal.

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5: 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O agir de Deus é lindo na vida de quem é fiel.
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0: hora, meu amigo trabalhador. Olha a hora, minha amiga dona de casa. Alô, minha Bahia Caipira. Alô, meu Brasil Sertanejo. Tá na hora de levantar, meus amigos. Tá na hora de pular da cama. Tá na hora de afetar o seu relógio pelo meu Roscoff. Olha, alô, Luciano Padeiro. Dá uma olhada no redondo aí, Luciano Padeiro. Aí na rua Davi de Souza. Vê se tá batendo certo com o meu. 6:06. Tá certinho aí, Luciano? Alô, dona Martinha. Bom dia, bom dia. Levantar vocês aí, hein? Fazer um cafezinho.
1: Bom dia, Titio Falcão.
0: Bom dia, bom dia, bom dia, Juju.
1: Bom dia, Titio Falcão.
0: Bom dia, bom dia, bom dia, meu rei. 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Alex e equipe agradece a sua preferência. Alô, dona Olinda. Alô, dona Olinda. Bom dia, dona Olinda. Ela trabalha na Agrocampo ali ao lado do Banco do Brasil, né? 6:08. 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Bom dia, minha Bahia. Bom dia, meu Brasil. Bom dia, meu amigo Jean, na Quintana do Nelson. Bom dia, Jean. Bom dia, Jean. Bom dia pra vovó Luzia. Bom dia pra Justino. Alô, Justino. Bom dia, Justino. Alô, Pedro Marinho. Bom dia, Pedro Marinho. E de repente. 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Dona Grazi, toda a equipe agradece a sua preferência. Você ouvir. Alô, dona Grazi, bom dia. Alô, meu amigo Carlinhos, bom dia, bom dia, bom dia. Em minha companhia. 6:11. 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Já tem um cafezinho pronto. Alô, Léo, meu patrão, alô, gordurinha, bom dia pra vocês. Peço a vocês que não desligue o rádio, escute a minha voz. Alô, minha amiga Nil, aí, em Gitaúna, alô, minha amiga Nil, bom dia, minha amiga. Alô, meu amigo Levi, na Fazenda Belo Nil, alô, Levi, alô, dona Beló, bom dia pra vocês. Bom dia, pessoal, lá na região do Riacho das Pedras. Alô, Zé Isqueiro. Alô, Zé Isqueiro. Alô, Tom Tintino. Um abraço, Tom. Alô, Toninho, bom dia pra vocês. 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Alô, seu Jonas. Bom dia, seu Jonas. 6 horas, 13 minutos. 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Por isso é que eu lhe peço. 8 horas, 14 minutos. 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Dona Renatinha, alô, dona Renatinha, empresária forte é ela ali, viu? Empresária forte, tudo bem organizado. Alô, dona Marielza, bom dia. Cadê a neta de Renata Farinha? Eu vi a menina lá, a neta de Renata. É neta o quê, menino? É neta não, é filha. Rapaz, que velho que tá. Poxa, o velho tá tinindo, viu? O velho Renata Farinha. Com aquele cavanhaque dele. Renata, quieta, dona Marielza. Que esse Renato era. E Renato era danado, viu? Renato, minha tia, vai.
2: E vai muito. Aí quando pega, pega.
0: Não sabia, não.
2: Mesmo,
0: sabia disso, não.
2: Ave Maria, parece um robô.
0: Sabia disso, negócio.
2: Tchau,
0: de...
2: fica com Deus.
0: Tchau, não sabia desse negócio de robô, não, viu? Sabia, não. 6:16. Alô, dona Rita. Alô, dona Rita, na Rua do Campinho. Bom dia, dona Rita. Bom dia. Já fez o cafezinho? O Sirup chegou por aí já pra tomar o café? Bom, o tapeceiro também já chegou por aí pra tomar o café? O café é bom retardo, né? Café de dona Rita. Box. Não, já falei do box para as filhas. 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Opa, trem bom. Alô, Zé. Alô, Zé Paulo. Bom dia. Alô, dona Liz. Bom dia pra vocês, viu? Já li a mensagem do meu amigo Joel Patos. Agora vamos atender o zap pra gente fazer a segunda parte do programa, né? Bom dia,
3: estamos de volta, foco, tava sem internet em minha perna.
0: Oh, rapaz.
3: Vou mandar um alô aí pra Loura, nos Boi, pra Paulo, Zé Bala na Fegã, Zé Bala na Bevida Agora, Marcelo na
0: Bevida
3: Fegã,
0: Agora, rapaz.
3: Gina no Santa Rita, Jane Canelão, pra Joca da Cerâmica, mas Fábio aí na região aí do Baitaba e pra tudo que tá ouvindo. Valeu, Falcão,
0: valeu, bom meu sábado, pé de pano.
3: Um ótimo sábado.
0: Valeu, meu pé de pano, valeu. Olha, bom dia, Falcão, aqui a chuva é bênção. Concordo com você, as coisas boas estão desaparecendo. Jorge Bush, um abraço do Jorge Bush aí em Santa Terezinha, um abraço, hein? Bom dia pra Petrol, bom dia pra todos aí. Bom dia pra meu amigo Juvenal. Alô, meu velho, como é que tá você, Juvenal? Juvenal, um abraço, meu velho. Olha, bom dia, Falcão, Deus abençoe o nosso dia. Um alô aí pras crianças, Lucas, Cauê, Juju e Renan, um alô aí pra Rock, tio Bita, pra Rock de novo e pra véi, e pra o véi, rapaz, não faz assim com o véi não, não faz assim com o véi não. Ora, um abraço aí também pra Forma de Fazer Lobisomem, só anda na requenguela, não aguenta ver um pau que encosta, tem gente que é assim, né? Cansado demais, é meu amigo Sil. Vai, rapaz, vai mais não. Deus abençoe o seu dia. Bom dia, Liane Xavier. Bom dia, Lucas. Bom dia, Cauê. Bom dia, Gideon.
4: Ô, Focão, bom dia.
0: Oi, minha amiga.
4: Eu mandei essa mensagem pra tu ontem de tarde, mas tu não tava mais na rádio. Manda aí agora de manhã pra mim. Só ler as expressões que vai tocar hoje no São Pedro de Piauí. Um bom dia pra tu, pra Juju e pra Renan. Fica com Jesus.
0: Botaram meu amigo Andinho Brito pra tocar às 7 horas. Não vai ter ninguém na praça, gente. É isso. Como é que coloca um artista da terra pra tocar às 7 horas da noite? Quem vai estar por lá, né? Só o pessoal mesmo das barracas, né? Eu tinha aqui, até apaguei, viu? Até apaguei aqui. 10 horas tem Tarcísio do Acordeon. Até apaguei. Se não falha a memória, acho que tem toque 10 também hoje, hein? Eu apaguei aqui, eu tava com a sequência aqui, mas apaguei, viu?
3: Bom dia, Falcão. Falcão manda um alô aí pra Johnny, a esposa dele chamada Silva, pra César, pra Rogério, pra Umi, pra Milena, pra Baixinha, pra Rogério, pra Patrick, pra Gil, pra Jéssica Cabeleireiro, pra todos que tá ouvindo o seu programa aí em Belo Horizonte e em São Paulo. Falcão, valeu, Falcão. Falcão viu a França aí, Falcão? É igualmente aqui no Brasil. Eu, aqui no Brasil, sou baiano, mas não torço pra time nenhum da Bahia, só torço pro Flamengo, time do Rio. É okay. A mesma coisa da França. A França tá empurrando, viu, Falcão?
0: Eu chipulei, tu acha que eu vou torcer pra França? Eu quero que ela quebre a cara. Oxê, a França é um time bom, realmente, mas o outro time popou o principal atacante, que é o Haaland, né? Haaland, o cara é um animal pra fazer gol. Bom, a Argentina vai pegar Cabo Verde. A Argentina ainda não foi testada nessa Copa, hein? Cabo Verde, embora classificou, mas a gente sabe que não é uma seleção do ranking de cima, né? A gente sabe disso, né?
5: Bom dia, Falcão.
0: Bom dia, Glorinha.
5: Agora está uma delícia. Esse viu? É temos melhor. 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
0: Esse é o melhor.
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6: Amém. Bom dia, Falcão.
0: Bom dia, meu irmão.
6: Tô gostando do especial com o João Mineiro e Batiano. Ô,
0: rapaz, coisa boa, né?
6: Que Deus lhe dê um bom dia.
0: Bom dia, meu amigo.
6: Minha esposa aí, mas Juju, Renan, pra todos os seus ouvintes. Que Deus lhe dê um dia de paz.
0: Valeu, meu irmão.
7: Bom dia, Falcão. Bom dia, Falcão. Ô, rapaz, eu acordei tarde hoje.
0: Ô, rapaz, não peguei o especial.
7: Não, rapaz.
0: João Mineiro e Batiano, rapaz.
7: Mas tá bom, tá valendo. Eu também tava com saudade também dessas musiquinhas antigas aí. Valeu, Falcão, tenha um bom dia.
0: Sei que você tá com saudade mesmo. Você tá com saudade mesmo, já na feira do Troca-Troca, meu amigo Del.
8: Bom dia, Falcão.
0: Bom dia.
8: Bom dia pra você. Bom dia pra Ju, bom dia pra Renan, bom dia pra sua Loura, bom dia pra Pedrinho, menina, toda a minha família, e toda a Baterama, todos os ouvintes. Que Deus abençoe e dê um bom dia.
0: Bom dia, bom dia, Gás. Olha, bom dia, Falco. Estamos na escuta. Quem tá ligado também é Dona Luzia e Justino. Ó, Dona Luzia, Pé de Lista, Dona Léo, Rogério da Verdura, valeu, Máquina, Luciel Pedreiro. Forte abraço pra você, Juju e Renan. Meninos, manda um abraço aí pra Luciel Pedreiro.
1: Um beijo pra você.
9: Oi, meu amigo, eu tava com saudade de você.
0: Opa, nós.

0: pra nós. Tem vaqueiro ouvindo aí? Tem vaqueiro ouvindo aí? Oh, já estão 6:27. Bom dia, minha Bahia. Bom dia, meu Brasil. Bom dia, minha vaqueirama.
1: Bom dia, Titio Falcão.
0: Bom dia, Juju.
1: Bom dia, Titio Falcão.
0: Bom dia, bom dia, meu rei. Um abraço aí pra Carlinhos, Carlinhos Macaco. Carlinhos falou que ele já foi vaqueiro, já. Ele falou que já foi tropeiro e foi vaqueiro também, meu amigo Carlinhos. Depois veio pra rua, antes que começou a aprender a profissão de pintor, meu amigo Carlinhos. Ande Carlinhos. Carlinhos Macaco, Carlinhos Lateral, Carlinhos Pintor. É um só aí, viu? Uma ingratidão. Aí é cara velha, meu filho. Ele tirou a própria vida em 2004, hein? Lembro perfeitamente no dia. Eu chorei.

0: Eita, nós! Cara velho, na verdade, tirou a sua vida por conta de... Não foi por conta da mulher do casamento, não, né? É, não foi por conta. Cara velho deixou 5 filhas. 5 filhas, inclusive... As filhas estão cantando e prestando uma homenagem a ele, né? Cara velho até apaixonou por uma bela mulher. É. E com isso, meu amigo, foi o fim, né? Foi o fim do cantor Cara velho. Ele acabou... atirando contra sua própria cabeça usando uma arma, uma pistola 9mm, né? Deixou 5 filhas. Ele era casado com Lenilda Félix da Conceição Lima, conhecido como Nilda.
1: Sonhei, foi você.
0: Bom, 6:30. Bom dia, minha Bahia, bom dia, meu Brasil.

0: Bom dia, moral. Cadê as músicas de Peribadoca? Olha, eu consigo dar formação de Eritan, hein? De Eritan pra cá eu consigo, tá bom? Na internet você não vai encontrar, hein? Não vai encontrar com a formação de Eritan, tá bom? Valeu, Gleibson. Um abraço, bom dia pra você, meu irmão. Professora Loura dormiu demais. Olha Falco, é Loura. Eu acordei tarde, pedi um especial com o João Mineiro e Marciano. Oh, pense numa especial maravilhoso, hein? Desejo um ótimo final de semana pra você e pra todos os ouvintes. Bom dia, professora Loura. Bom dia, Paulo. Bom dia, Paulo.
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0: 6 horas e 34 minutos. Bom dia, minha Bahia. Bom dia, meu Brasil.

0: está nós, das cinco filhas de Caravéia, quatro filhas são com a mesma mulher, né? Uma filha foi fora do casamento. Temos do que? Mais de 20 anos, né? Mais de 20 anos que Caravéia morreu, né? Faleceu em 2004. Nós estamos em 2023. Deve inteirar ainda 22 anos. Olha, valeu, Falcão. Aí sim, hein, mulher ingrata. Bom dia. Alô, Ivo Vaqueiro. Você tá sumido, Ivo, hein? Você tem me abandonado, tem abandonado o programa, rapaz. Abraço, Ivo Vaqueiro. Bom dia, bom dia. Aí, minha princesa dos montes. 6:38.
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0: na verdade, tinha um grande amigo que era Chambinho do Acordeon, né? Chambinho do Acordeon. Ele faleceu ano passado, faleceu dia 30 de junho de 2025. Então, muito era no ano agora, né? Ele faleceu em casa aos 62 anos, vítima de um infarto, né? Mas, rapaz, tem gente morrendo, né? O que tem de gente morrendo aí com infarto não tá no gibi, né? Muita gente morrendo. Chambinho do Acordeon. Era muito amigo do cantor Caravéia, né? Era parceiro, velho. Parceiro velho do cantor Caravéia.
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0: Oh, 6 horas 42 minutos. Bom dia, minha Bahia. Bom dia, meu Brasil.

meu amigo trabalhador. Olha a hora, são 6 horas 48 minutos. Bom dia, minha Bahia, bom dia, meu Brasil. Especial com cara velha, hein? Pra quem começou me ouvindo desde as 5 da manhã, pegou o especial com a dupla João Mineiro e Marciano. E agora, cara velha.

0: Olha a hora, gente, olha a hora, certo? O seu pelo meu, são 6 horas 51 minutos. Bom dia, minha Bahia, bom dia, meu Brasil. Quem tá por aqui?
1: Falcão, e aí, velho? Aqui é Cosme Zé Cachorro. Como foi lá o rastapé lá no São João? Certo que o São Pedro pra você vai, foi embaraçado. E você não para, você é igual 2 de 10. Quem achar dá trabalho. Manda um alô aí pra Tássio aqui. Nós terminamos agora de tirar o leite. Manda um alô aí pra Zé Paulo, pra seu Zé, pra Zete, pé de breque. E você tá sabendo que Tássio agora, coitado, tá com a dor na coluna. Arruma um remédio pro coitadinho aí pra ver se ele melhora. Aqui não tá aguentando nem abaixar direito. E o seu Zé que teve de arribar ele por trás.
0: Fala, meu irmão, vê aí, rapaz. Vê um remedinho pra ele aí, viu? Vê um remédio pra ele aí. São 6 horas e 52 minutos.

0: Então, e assim sendo, nós vamos findando o programa de hoje. Manda um abraço aí pro pessoal do pessoal que tá coletando lixo aí, o carro 001, rapaz. O cara tá empolgado aí pra ver Pablo, pintou o cabelo. Tá no estilo de Pablo. Diz que quando ele vai assistir o show de Pablo, chora que é uma beleza, viu? Pessoal aí. Aí do carro 001 que passa aí na Rua do Campinho, é Rua da Batateira. Um abraço pra você aí, meu irmão. Tá todo mundo ouvindo aí no carro, hein? Um abraço aí pra tia Laura também. Alô, tia Laura, bom dia. Um bom dia pra Dalila. Um bom dia também pra Dandara. E assim sendo, nós vamos findando o programa de hoje, tá bom? Com a plena certeza e convicção de que comecei e estou finalizando o programa de hoje e o programa dessa semana. É a mesma certeza e convicção de que Deus poderá voltar a qualquer instante, assim eu confio, respeitando a opinião de cada um de vocês. Meninos, vamos embora.
1: Tchau, tchau, um beijo.
0: Tchau, Juju.
1: Tchau, um beijo. Até amanhã, se Deus permitir.
0: Tchau, Reinan. Opa, até segunda-feira, se o bom Deus assim permitir. Tchau, tchau, gente. Vem agora Alexandre Novaes com as canções do Roberto Carlos. Alexandre tá por aqui, tá se divertindo. Tá de boa se divertindo aqui, viu? Eu vou mais tarde, uma hora, é minha vez.

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1: Que prazer. Que emoção estar aqui, minha reverência.
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3: Olá, bom dia pra você. Eu sou Alexandre Novaes e a partir de agora o nosso encontro para que possamos começar essa viagem no túnel do tempo com as lindas canções do rei Roberto Carlos. Hoje, 27 de junho de 2026. Vamos que vamos, hein? Tá preparado? Preparada para curtir as lindas canções do rei até às 8 da manhã? Não dá para tocar todas, claro, né? Mas algumas das lindas canções do rei Roberto Carlos na sua manhã de sábado. Bom final de semana para você. Tava aí ouvindo Falcão e Musical Sertanejo? Agora chegou a nossa vez, hein? Vamos que vamos, 988-068-4468 é nosso WhatsApp para você mandar aquele alô, pedir o seu alô, desejar o seu bom dia. Mandar o seu bom dia para quem você quiser. Pedir um bom dia, eu mando esse bom dia para você, onde você estiver ouvindo a gente. Para começar nossa viagem no túnel do tempo, para começar recordando, vamos a 1966. 75, Arde Bom Moço, é a nossa primeira de hoje. Bom dia.
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emoções, por isso corro demais aqui na Nova. Tá chegando agora Bom Dia pra você. Toda a turma boa ligada aqui na Nova, curtindo Bom Dia Alegria. Anne no Japumirim, bom dia, um cheiro no coração, agradeço pelo carinho. Muito obrigado pelo rádio, ligado pela companhia. Luciel, também ligado aqui na Nova, tá curtindo. Melhor Bom Dia Alegria o quê? Emoções. Bom Dia Alegria, 8 da manhã. Luciel, valeu, obrigado pelo carinho, Luciel. Luciel Pedreiro e Erisvaldo. Dona Nilda Calheira também, toda a turma boa em Birataia. Agradeço pelo rádio, ligado pela sintonia. 7h15, daqui a pouquinho, rapidinho, tô de volta com mais uma sequência do Emoções, na sua 89,3.

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1: 7:17, Joselita, bom dia, Joselita. Queca, bom dia. Bom dia, dona Raimunda. Então, Emoções que está no ar, na Praça Valor da Mata. Bom dia pra dona Marina Helena.

do Emoções, O Portão, as lindas canções do Rei Roberto Carlos no seu mais novo amor. Eu te amo, te amo, te amo. É tempo de amar. Oi, Josi, tá no Japão Mirim, tá ligado, tá ouvindo a gente? Valeu, obrigado pelo carinho. Maria Benta também ouvindo, tá ligada na nova. Bom dia! Bom dia pra você em Aiquara também, ouvindo e curtindo Emoções nessa manhã de sábado. 7:29.

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1: Leilton Melo, bom dia. 7h32, Emoções de volta. Uma palavra amiga.
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fechando emoções de hoje, recordações e mais nada aqui na sua 89,3 Pensamentos e Cavalgada. Emoções no próximo sábado, com mais lindas canções do Rei Roberto Carlos no seu mais novo amor. 7h59, daqui a pouquinho, bom dia, alegria. Você que esteve curtindo emoções, continue com a gente. Já, já. A nossa festa começa com bom dia, alegria na sua manhã de sabadão.

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0: nosso final de semana seja abençoado. Frequentemente passamos nossos dias correndo contra o relógio, preocupados com o futuro ou remoendo o passado. Mas a verdade é que o ontem já não nos pertence. O amanhã, a gente nem vai saber se vai chegar, né? É apenas uma promessa. O único lugar onde a sua vida realmente acontece é nesse exato momento, no presente, aqui e agora. Cada novo amanhecer é uma página em branco e você pode escrever sua história do jeito que você quiser. A escolha é sua, a vida é sua, o texto é seu. Então você tem uma página em branco, você tem uma nova chance de mudar a direção dos seus planos. Tudo depende de você. Ou mudar ou dar continuidade naquilo que você quer, no seu objetivo. Não espere pelas condições perfeitas para começar a tirar os seus sonhos do papel. A motivação não cai do céu. Ela nasce da ação. Da ação de qualquer um, hein? Dê um passo de cada vez. Mesmo que pareça um passo pequeno, mas comece. O que você escolher para fazer hoje, as sementes que plantar, os medos que enfrentar e as decisões que tomar, é o que vai definir onde você estará amanhã. Então acredite no seu potencial, pois a sua determinação é a sua maior força, é a sua arma. Respire fundo, confie na sua jornada e lembre-se, você é capaz de ir muito mais longe do que imagina.
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0: Na manhã mais feliz, mais gostosa! 8:04, mudando 8:05. 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Vem comigo que eu vou com você, aumenta o volume do seu rádio. Sabadão, hein? Minha amiga dona de casa que gosta de deixar o sabadão para dar aquela geral, né? Dar aquela arrumada, aquela faxina pesada. Vamos que vamos, aumenta um pouquinho o volume do seu rádio. 988-068-468 é nosso WhatsApp. Pra mandar aquele elusão pra quem você quiser nessa manhã de sabadão. Com muita alegria, alto astral, muita música boa. Daqui a pouquinho, momento da informação, tem dicas pra você. 8:05.
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0: Danilo e Davi, não mexa nas minhas gavetas. Pra

Arrependidaço, Ferrugem, na sua 89,3, meu grande amor, Calcinha Preta, 8h14. Tá chegando agora, bom dia pra você. 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Daqui a pouquinho, momento da informação.

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1: Vamos à nossa primeira dica de hoje no Bom Dia Alegria na sua 89,3. Bom Dia Alegria até às 12 horas. Tem bom dia saindo pro Isaac também ouvindo a gente, curtindo Bom Dia Alegria. Ó, a canela é um poderoso composto antioxidante e anti-inflamatório capaz de proporcionar excelentes ganhos metabólicos quando incluída na rotina alimentar. Seu principal componente ativo é o cinamaldeído, substância responsável tanto pelo aroma característico quanto por grande parte de seus efeitos terapêuticos no organismo. A nossa dica de hoje, daqui a pouquinho, mais momento da informação. 8:20.
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0: Carlos Azul, 8h31. 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

0: Rosto, limpe o espelho com um pano de microfibra úmido e passe um lenço umedecido, desinfetante no assento do vaso, borrife com um aromatizador. De 5 a 10 minutos você deixa o banheiro limpo. É o banheiro de emergência, uma limpeza rápida no seu banheiro. Essa foi a dica de hoje. Daqui a pouquinho, a última dica, o último momento da informação do Bom Dia Alegria.
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0: Gabriela Andinho Brito na nova 836.

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1: Vamos a mais uma dica de hoje. 8h50, última, hein? Aplique o seu hidratante facial ou corporal com a pele ainda levemente úmida após banho. Isso triplica a retenção de água na pele. Essa foi a dica de hoje para você, ouvindo a gente, curtindo Bom Dia Alegria. 9h15 tem link com as fofocas quentíssimas.
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Influenciador Gustavo Lima, retrovisor aqui na sua 89,3, 9 horas na Nova. Derivamos a Aqui Preta. Já, já, tô de volta com mais uma sequência pra você.

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1: 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Tá acordando agora? Tá ligado de novo? Bom dia pra você. Seja bem-vindo à Nova. Agradeço pelo carinho. Muito obrigado pelo rádio ligado, por você estar conectado também, ouvindo a gente em qualquer parte desse mundão afora. Daqui a pouquinho tem link com as fofocas quentíssimas. 988068468 é nosso WhatsApp pra você mandar aquele alô. Fique à vontade. Aniversariando hoje. Parabéns pra você. Felicidade, saúde, muitos anos de vida. Feliz aniversário pra você que está completando idade nova. Bora comemorar! 95 da Nova.
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1: Tito da Cruz, Pedra Bonita.

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1: Eu te seguro, Panda, aqui na sua 89,3 pra fechar mais uma sequência de música boa. Eu sou no Breno e Matheus, DC pra BC. 9h14, bom dia, alegria, oferecimento, o Boticário, onde tem amor, tem beleza. 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Quem tá ligado aqui na Nova, Edu Santos. Bom dia, Edu. Valeu, obrigado pelo carinho, pelo rádio ligado. 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
1: Vamos com o primeiro de hoje, link com as fofocas, os babados, as polêmicas desse mundo maluco dos famosos. Uma confusão entre o ator João Vicente de Castro e um outro colega da novela, né? De novela veio à tona ontem pelo próprio, também apresentador do Papo de Segunda GNT. O momento ocorreu quando João Vicente relembrou uma briga que teve com o ator da Globo por ciúmes de uma namorada. Vicente, que já namorou famosas como Cléo Pires e Sabrina Sato, não revelou quem é o ator no qual brigou, mas explicou que a confusão começou após um comentário mal interpretado deixado no Instagram da artista. Depois de confessar o arrependimento sobre a forma como conduziu a situação em um vídeo, ele foi procurado pelo ator e os dois tiveram uma nova conversa, um entendimento, né? Ele continuou o relato sobre a conversa. Nossa última conversa foi uma briga intensa e a próxima eu me arrependo por algo que nem foi erro dele. Acho que ele disse que porque foi generoso, somos amigos agora, concluiu o ator. Daqui a pouquinho tem mais link pra você. País Fofoca. 921.
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1: Zara Larsson, Crush.

0: 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Hutz, amor pra recomeçar. 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
1: Move 36.
2: Vamos lá, estamos de volta com o Link.
1: A Casa do Patrão segue em ritmo elétrico. Ontem aconteceu a prova do poder do voto. A galera do trampo, Bianca, Morena, Matheus e Vivão, participaram do desafio, que então contou com Bianca como vencedora. A prova aconteceu em duplas. Dois participantes se enfrentavam na rodada inicial e do embate saía o primeiro vencedor. A mesma dinâmica funcionaria com outra dupla. Em seguida, começava um duelo entre os vencedores de cada etapa, definindo assim o vencedor da prova. O objetivo do jogo era colocar um determinado número de bolas em uma estrutura antes do seu oponente. Pela regra, as bolas iriam precisar subir por uma trave e cair pelo buraco da estrutura. Um clima de Copa do Mundo aí, né? Quem cumprisse o primeiro desafio, então era o vencedor da rodada. Os embates se seguiam até que, finalmente, o ganhador estivesse definido. E quem ganhou foi a Bianca, ganhando assim a prova do poder do voto. Daqui a pouco tem o último link aqui na sua 89,3, no seu mais novo amor. Onde você tiver um ótimo final de semana pra você. Até às 12 horas, bom dia, alegria!
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1: 9h37, Deus a minha, João Gomes.

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1: Vamos lá, o último link de hoje do Bom Dia Alegria 950, Marrone da dupla com Bruno. Virou assunto nas redes sociais ontem, logo após uma declaração feita durante o show, né? Em show de São João, lá em Petrolina, Pernambuco. Um trecho da apresentação realizada na noite da última quinta-feira ganhou grande repercussão e rapidamente passou a circular entre os internautas. Enquanto conversava com o público, Marrone comentou em tom descontraído que ficava mais sensível quando recebia carinho das fãs. Diante da fala, Bruno aproveitou a oportunidade para brincar com o parceiro de palco. O seu lado feminino, a Flora, disse logo a princípio. Na sequência, Marrone entrou na brincadeira e respondeu sem hesitar. Claro, o mundo é gay, mano, afirmou logo depois. O parceiro de palco rebateu entre risadas. Eu não sou não, garantiu. Em seguida, Bruno questionou o amigo sobre sua orientação e, sem perder o tom de brincadeira, Marrone disparou: eu não sou gay,

não, eu sou meio gay, mas gay mesmo eu não sou. No final, todo mundo gosta um pouquinho, né? A declaração provocou ainda mais risadas no palco. O cantor então reagiu: Marrone, não faz isso comigo depois de velho. Para encerrar o momento, o sertanejo fez mais uma revelação sobre o parceiro. O Marrone fala isso, mas fica com duas mulheres todo dia. Entregou o Bruno. Link ficando por aqui com as fofocas desse mundo maluco dos famosos. 952. 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
5: De volta, Alexandre Novaes com você nessa manhã maravilhosa de sabadão, manhã nublada em Piauí. Que legal, bom esse clima, né? Até às 12 horas, bom dia, alegria no seu mais novo amor.

0: 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Até às 12, vem comigo que eu vou com você.
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0: Beijei a cura, Diego e Vitor Hugo. Sabe.

0: aceito. 10h16. 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

0: Última hora aqui no Bom Dia Alegria, no oferecimento do Boticário, Colégio Montessori, Santo Agostinho, Chame Gás, Super Gás Brás e Borges Supermercado. Vamos que vamos, vem comigo que eu vou com você nessa manhã maravilhosa de sábado, 11:03.
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0: Murilo Ruf, deixa eu!
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0: Então, sacudindo no Bom Dia Alegria, sacode, Ditinha Iceberg. Berg Silvânia dos Paixões. Fica. Até as 12 horas, Bom Dia Alegria, o oferecimento. 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

0: amiguinho, aqui na sua 89,3. Vou te procurar aí, distância. 11:46. Zezé de Camargo, irmão da lua, amigo das estrelas. Daqui a pouco eu tenho a última sequência do Bom Dia Alegria.
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0: 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Mestrinho, Rafinha, Dorival Dantas, Heitor Costa, Toque 10 e Artistas da Terra, São Pedro de Piauí, Meu Xodó, Minha Alegria, realização Prefeitura de Piauí, apoio Governo do Estado da Bahia.
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sucesso, 89,3 para fechar o Bom Dia Alegria de hoje. 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Ótimo final de semana para você. Segunda-feira, se Deus quiser, estarei de volta com mais um Bom Dia Alegria aqui na sua 89,3, com muito mais sucesso, né? Muito mais alegria, mais alto astral também. Então, até segunda-feira, se Deus quiser. Curta bastante o São Pedro, hein? Dance muito forró, muita rocha também. Gente que gosta do romantismo, da sofrência. Vai ter muito aqui em Piauí, no São Pedro. Então, aproveite e curta bastante, hein? Se for beber, não dirija. Se for dirigir, não beba. Ótimo final de semana, ótimo sábado e até a segunda. Continue aqui na Nova. 11h50.

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Quero voltar, canta com a gente aí. Aquele jeitão.

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0: Mega Sena é o nome da música e essa daqui é mais um sucesso!

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Muito obrigado, gente. Obrigado pela presença, obrigado pela energia de vocês, obrigado pelo carinho. Obrigado por estar aqui com a gente em mais um dia especial, mais uma noite especial. E Deus abençoe nossos fã-clubes, nossos amigos, nossos familiares. Muito obrigado por somar com a gente toda essa noite especial.

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0: teria chegado a lugar nenhum se não fosse vocês. Muito obrigado, muito obrigado.
1: Tarde 89.
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